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0: 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São 6 horas.
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0: Obrigado. Na guitarra portuguesa, Bernardo Couto. Nos clarinetes, José Miguel Conde. No cavaquinho e na guitarra clássica, John Luz. No contrabaixo e direção musical, Ricardo Cruz.
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2: 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São 9 horas.
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4: O programa de apoio ao movimento associativo cultural, promovido pelo município de Beja, tem como objetivo apoiar a atividade regular desenvolvida por agentes culturais e associações com atividade cultural no concelho. Na primeira fase, já encerrada, foram consideradas elegíveis 41 candidaturas, representando um apoio financeiro global de mais de 140 mil euros, e o município de Beja destaca agora o aumento também de 12,5% no valor atribuído a cada associação relativamente ao apoio concedido no ano anterior, reforçando desta forma o compromisso com a dinamização cultural e o fortalecimento do movimento associativo local. Encontra-se atualmente a decorrer a segunda fase de candidaturas e termina o prazo para a entrega da respectiva documentação no próximo dia 31 de maio. Beja vai celebrar o feriado municipal, conhecido como o Dia da Espiga, dividido em dois dias, neste caso, a 13 e 14 de maio. O convite partilhado pela Câmara Municipal de Beja nas redes sociais é feito em nome da cidade e para toda a comunidade para viver momentos de encontro, tradição e música numa celebração que marca a identidade do território. No dia 13, a Praça da República começa as celebrações a partir das 21h30 com os improvisados e depois, por volta das 23 horas, sobe ao palco Luís Trigacheiro. A noite ainda conta com DJ Teddy a partir da meia-noite e meia. No dia seguinte, 14 de maio, o Pax Júlia Teatro Municipal de Beja recebe uma sessão solene de entrega de medalhas municipais marcada para as 11 da manhã. No entanto, e durante também a mesma manhã, há ainda atividades desportivas no Parque da Cidade, que de tarde conta com a música de Manuel João e os habituais insufláveis para os mais novos. Na noite de 14, a Praça da República conta com os Três em Roda a partir das 22 horas e cerca de uma hora mais tarde os descendentes continuam a festa até perto da meia-noite e meia. Mas as celebrações só ficam completas com o DJ Groove. Tudo isto a acontecer dias 13 e 14 de maio no feriado municipal, o Dia da Espiga. E Beja vai receber a terceira edição da Cimeira Mundial de Enoturismo, organizada pela Global Wine Tourism Organization, em parceria com o Turismo do Alentejo, um dos principais eventos internacionais dedicados ao enoturismo e à gastronomia. Com o título de Global Summit on Responsible Enoturism, vai reunir especialistas internacionais em enoturismo, bem como produtores de vinho, operadores turísticos, entidades públicas, investidores e académicos do setor de vários países da Europa, América do Sul e do Norte, Ásia e Oceania. Acontece entre os próximos dias 31 de maio e 3 de junho em Beja. E também a Feitura, Feira de Turismo do Sudoeste Alentejano, regressa à Vila Nova de Mil Fontes entre os dias 11 e 14 de junho, junto à Praia da Franquia, para celebrar o melhor do Sudoeste com experiências na natureza, desporto, gastronomia e cultura. A edição deste ano inclui atividades de animação turística e desportiva, artesanato, provas de vinhos, gastronomia, produtos locais, música, workshops e animação infantil. As experiências no Mira são o grande destaque com disponibilização de dezenas de atividades de turismo de natureza para toda a família, como aulas de surf, stand-up paddle, canoagem, passeios de barco, BTT, observação de aves ou mergulho, e que marcam então os 4 dias de descoberta e partilha. Por estes dias, a Vila de Mil Fontes volta a ser uma referência das atividades náuticas, sendo o estuário do Mira ponto de paragem cada vez mais procurado no âmbito do turismo náutico.
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6: O programa de apoio ao movimento associativo cultural, promovido pelo município de Beja, tem como objetivo apoiar a atividade regular desenvolvida por agentes culturais e associações com atividade cultural no concelho. Na primeira fase, já encerrada, foram consideradas elegíveis 41 candidaturas, representando um apoio financeiro global de mais de 140 mil euros, e o município de Beja destaca agora o aumento também de 12,5% no valor atribuído a cada associação relativamente ao apoio concedido no ano anterior, reforçando desta forma o compromisso com a dinamização cultural e o fortalecimento do movimento associativo local. Encontra-se atualmente a decorrer a segunda fase de candidaturas e termina o prazo para a entrega da respectiva documentação no próximo dia 31 de maio. Beja vai celebrar o feriado municipal, conhecido como o Dia da Espiga, dividido em dois dias, neste caso, a 13 e 14 de maio. O convite partilhado pela Câmara Municipal de Beja nas redes sociais é feito em nome da cidade e para toda a comunidade para viver momentos de encontro, tradição e música numa celebração que marca a identidade do território. No dia 13, a Praça da República começa as celebrações a partir das 21h30 com os improvisados e depois, por volta das 23 horas, sobe ao palco Luís Trigacheiro. A noite ainda conta com DJ Teddy a partir da meia-noite e meia. No dia seguinte, 14 de maio, o Pax Júlia Teatro Municipal de Beja recebe uma sessão solene de entrega de medalhas municipais marcada para as 11 da manhã. No entanto, e durante também a mesma manhã, há ainda atividades desportivas no Parque da Cidade, que de tarde conta com a música de Manuel João e os habituais insufláveis para os mais novos. Na noite de 14, a Praça da República conta com os Três em Roda a partir das 22 horas e cerca de uma hora mais tarde, os descendentes continuam a festa até perto da meia-noite e meia. Mas as celebrações só ficam completas com o DJ Groove. Tudo isto a acontecer dias 13 e 14 de maio, no feriado municipal, o Dia da Espiga. E Beja vai receber a terceira edição da Cimeira Mundial de Enoturismo, organizada pela Global Wine Tourism Organization, em parceria com o Turismo do Alentejo, um dos principais eventos internacionais dedicados ao enoturismo e à gastronomia. Com o título de Global Summit on Responsible Enoturism, vai reunir especialistas internacionais em enoturismo, bem como produtores de vinho, operadores turísticos, entidades públicas, investidores e académicos do setor de vários países da Europa, América do Sul e do Norte, Ásia e Oceania. Acontece entre os próximos dias 31 de maio e 3 de junho em Beja. E também a Feitura, Feira de Turismo do Sudoeste Alentejano, regressa à Vila Nova de Mil Fontes entre os dias 11 e 14 de junho, junto à Praia da Franquia, para celebrar o melhor do Sudoeste com experiências na natureza, desporto, gastronomia e cultura. A edição deste ano inclui atividades de animação turística e desportiva, artesanato, provas de vinhos, gastronomia, produtos locais, música, workshops e animação infantil. As experiências no Mira são o grande destaque, com disponibilização de dezenas de atividades de turismo de natureza para toda a família, como aulas de surf, stand-up paddle, canoagem, passeios de barco, BTT, observação de aves ou mergulho, e que marcam então os 4 dias de descoberta e partilha. Por estes dias, a Vila de Mil Fontes volta a ser uma referência das atividades náuticas, sendo o estuário do Mira ponto de paragem cada vez mais procurado no âmbito do turismo náutico.
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6: O programa de apoio ao movimento associativo cultural, promovido pelo município de Beja, tem como objetivo apoiar a atividade regular desenvolvida por agentes culturais e associações com atividade cultural no concelho. Na primeira fase, já encerrada, foram consideradas elegíveis 41 candidaturas, representando um apoio financeiro global de mais de 140 mil euros, e o município de Beja destaca agora o aumento também de 12,5% no valor atribuído a cada associação relativamente ao apoio concedido no ano anterior, reforçando desta forma o compromisso com a dinamização cultural e o fortalecimento do movimento associativo local. Encontra-se atualmente a decorrer a segunda fase de candidaturas e termina o prazo para a entrega da respectiva documentação no próximo dia 31 de maio. Beja vai celebrar o feriado municipal, conhecido como o Dia da Espiga, dividido em dois dias, neste caso, a 13 e 14 de maio. O convite partilhado pela Câmara Municipal de Beja nas redes sociais é feito em nome da cidade e para toda a comunidade para viver momentos de encontro, tradição e música numa celebração que marca a identidade do território. No dia 13, a Praça da República começa as celebrações a partir das 21h30 com os improvisados e depois, por volta das 23 horas, sobe ao palco Luís Trigacheiro. A noite ainda conta com DJ Teddy a partir da meia-noite e meia. No dia seguinte, 14 de maio, o Pax Júlia Teatro Municipal de Beja recebe uma sessão solene de entrega de medalhas municipais marcada para as 11 da manhã. No entanto, e durante também a mesma manhã, há ainda atividades desportivas no Parque da Cidade, que de tarde conta com a música de Manuel João e os habituais insufláveis para os mais novos. Na noite de 14, a Praça da República conta com os Três em Roda a partir das 22 horas e cerca de uma hora mais tarde, os descendentes continuam a festa até perto da meia-noite e meia. Mas as celebrações só ficam completas com o DJ Groove. Tudo isto a acontecer dias 13 e 14 de maio, no feriado municipal, o Dia da Espiga. E Beja vai receber a terceira edição da Cimeira Mundial de Enoturismo, organizada pela Global Wine Tourism Organization, em parceria com o Turismo do Alentejo, um dos principais eventos internacionais dedicados ao enoturismo e à gastronomia. Com o título de Global Summit on Responsible Enoturism, vai reunir especialistas internacionais em enoturismo, bem como produtores de vinho, operadores turísticos, entidades públicas, investidores e académicos do setor de vários países da Europa, América do Sul e do Norte, Ásia e Oceania. Acontece entre os próximos dias 31 de maio e 3 de junho em Beja. E também a Feitura, Feira de Turismo do Sudoeste Alentejano, regressa à Vila Nova de Mil Fontes entre os dias 11 e 14 de junho, junto à Praia da Franquia, para celebrar o melhor do Sudoeste, com experiências na natureza, desporto, gastronomia e cultura. A edição deste ano inclui atividades de animação turística e desportiva, artesanato, provas de vinhos, gastronomia, produtos locais, música, workshops e animação infantil. As experiências no Mira são o grande destaque, com disponibilização de dezenas de atividades de turismo de natureza para toda a família, como aulas de surf, stand-up paddle, canoagem, passeios de barco, BTT, observação de aves ou mergulho, e que marcam então os 4 dias de descoberta e partilha. Por estes dias, a Vila de Mil Fontes volta a ser uma referência das atividades náuticas, sendo o estuário do Mira ponto de paragem cada vez mais procurado no âmbito do turismo náutico.
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4: Estou?
5: Estou sim, doutor. 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
4: Ok, obrigado, Eunice. Pode mandar entrar.

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0: É necessário voltar a repicar esses discos, não é? Como outros, para poder avaliar bem coisas que talvez nos esclarecessem e nos abrissem novos caminhos.

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0: Seria necessário voltar a repicar esses discos, não é? Como doutor, para poder avaliar bem coisas que talvez nos esclarecessem e nos abrissem novos caminhos, novos caminhos, novos caminhos.
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